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0: 17 graus.

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0: 17 graus. 88.1. 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
4: 4:32.

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0: 17 graus.

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0: 17 graus.
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1: 17 graus.
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Manhã de segunda-feira, muito bom dia, bem-vindo. Cá estou para mais uma edição da Supermanhã. É começar mais uma semana, a última de agosto e a primeira de setembro. Eu sou Nuno Soares, como sempre, fico até às 10 da manhã. Convido-o a vir comigo. Tenha com a Benedita FM um ótimo início de dia.

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segunda-feira, com previsão de céu pouco nublado a limpo, temporariamente com períodos de maior nebulosidade no litoral centro até ao meio da manhã. O vento será fraco a moderado do quadrante norte, sendo de sudoeste na costa sul do sotavento algarvio, sobretudo durante a tarde. Prevê-se também a possibilidade da formação de neblina ou nevoeiro matinal em alguns locais das regiões norte e centro, uma pequena descida da temperatura mínima, em especial das regiões norte e centro.

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quem pense que já passou a idade de mudar, que já não vale a pena aprender, que os sonhos ficaram para trás. Mas enquanto houver vida, existe sempre espaço para um novo começo. Há pessoas que encontraram o amor aos 70 anos, outras que abriram um negócio depois da reforma, outras que descobriram um talento quando ninguém esperava. Nunca permita que a idade seja uma desculpa para desistir. Os melhores capítulos da vida podem estar precisamente nas páginas que ainda faltam escrever. Seja feliz. A vida é bela.

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Tudo o que se passa, passa também pelo site da sua rádio em benditofm.pt. E passam as notícias daqui a poucos minutos, quando forem 9 da manhã, atualizamos a atualidade informativa regional. Eu vou voltar logo a seguir.

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1: A taxa turística da Nazaré começa a ser cobrada amanhã, 1 de setembro, no valor de 1 euro por noite em todas as unidades de alojamento turístico do concelho, incluindo hotéis, hostels e alojamento local. O presidente da Câmara, Serafim António, admite a existência de um período de adaptação e garante que o município estará disponível para esclarecer os intervenientes.
2: A taxa turística é, como o próprio nome indica, uma taxa suportada pelos turistas e não pelos operadores. É natural que exista um período de adaptação e, nesse sentido, o município estará, como sempre, disponível para apoiar e esclarecer todos aqueles que terão responsabilidades em todo este processo.
1: A taxa será aplicada a hóspedes maiores de 12 anos, até ao máximo de 5 noites consecutivas. Estão isentos os maiores de 65 anos, pessoas com deficiência e quem adoeça durante a estadia. A autarquia justifica a medida com aumento da pressão sobre as infraestruturas e serviços municipais provocado pelo turismo. Em 2025, o concelho registou 248.981 dormidas. O auditório do Hospital de Santo André em Leiria recebe nos dias 23 e 24 de novembro as segundas jornadas de Psicologia Clínica e da Saúde da Unidade Local de Saúde da região de Leiria, subordinadas ao tema Metamorfoses do Eu, a Identidade na Era da Fluidez. As jornadas vão promover um espaço de reflexão e partilha sobre as transformações da identidade e os desafios contemporâneos, destacando o papel da psicologia na compreensão do indivíduo e da sociedade. O Leiria Branca regressa ao Castelo de Leiria a 5 de setembro, com uma identidade renovada e o lema Reerguer Leiria, um movimento lançado pelo município após a Depressão Christine. Um terço do valor das pulseiras reverte para esta causa. A terceira edição volta a reunir mais de 1000 pessoas vestidas de branco numa noite marcada por música, cenografia, iluminação e animação. A programação conta com 3 nomes de destaque, entre eles DJ Christian F, que regressa a Leiria. A Taça de Portugal de Paraquedismo, habitualmente integrada na FRIMOR, Feira Nacional da Cebola de Rio Maiores, vai realizar-se este ano em nova data, devido à participação das melhores equipas nacionais no Campeonato do Mundo de Precisão de Aterragem na Chequia, entre 29 de agosto e 5 de setembro. A prova, que decorrerá no campo de treino do Complexo Desportivo de Rio Maiores, está marcada para 7 e 8 de novembro, integrada nas comemorações do feriado municipal. Ponto final deste bloco informativo. 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
1: 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Bom dia de novo, estou de volta para a segunda parte da Super Manhã. É para ficar comigo ainda até às 10 da manhã, aqui em 88.1, naquele que é o local certo para estar todos os dias, a qualquer altura. Vamos de viagem, boa viagem com a Benedita FM.

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Baratas, formigas, moscas e até ratos podem aparecer em casa devido a pequenos hábitos do cotidiano que muitas vezes passam despercebidos. Especialistas alertam que algumas mudanças simples podem reduzir significativamente o risco de pragas. Um dos erros mais comuns é deixar restos de comida ou migalhas espalhadas pela cozinha. Mesmo pequenas quantidades de alimento são suficientes para atrair insetos e roedores. O armazenamento inadequado de alimentos e a fruta madura também pode favorecer o aparecimento de formigas e moscas. A desarrumação é outro fator de risco. Caixas de papel, objetos acumulados e espaços pouco utilizados criam esconderijos ideais para a instalação de ninhos e colónias de praga, especialmente em garagens, sótãos e arrecadações. Nas moradias, portas e janelas abertas durante longos períodos podem facilitar a entrada de insetos e roedores. Já a existência de água acumulada, torneiras a pingar, ralos úmidos ou esponjas molhadas fornecem condições favoráveis para a sobrevivência de muitas espécies. Por fim, a iluminação exterior permanece e pode sempre que ligada, atrair insetos voadores, que por sua vez servem de alimento a outras pragas. Sempre que possível, recomenda-se a utilização de luzes com sensores de movimento. Manter a casa organizada sem restos de comida expostos, com boa gestão de resíduos e sem fontes de água desnecessárias, continua a ser a forma mais eficaz de prevenir o aparecimento de pragas domésticas.

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antes de ir ao supermercado, veja o que já tem em casa e prepare uma lista com aquilo de que realmente precisa. Este hábito simples ajuda a evitar compras por impulso, reduz o desperdício alimentar e permite controlar melhor o orçamento familiar. Pequenas decisões fazem uma grande diferença ao final do mês.

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Tinha Tudo está completa esta emissão que arrancou a semana. Aí vem ela toda mornaça, vai ver, não lhe estou a mentir. Depois esteja atento e verá que ela vem toda mornaça depois das férias. A nossa Sandra Fonseca para voltar ao batente e começar daqui a pouco o Expresso das 10. Quanto a mim, eu volto amanhã, poucos minutos depois das 8 da matina. Tenha uma ótima segunda-feira. Até amanhã. 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

0: Que alegria.
1: Muito bom dia, está no ar mais uma emissão do Expresso das 10 aqui na Benedita FM e que bom é voltar à sua companhia depois de umas merecidas férias. Sou a Sandra Fonseca e estou de regresso, cheia de vontade de voltar a fazer-vos companhia a cada manhã, de partilhar música, boa disposição, informações, dicas e, claro, muitas histórias. Até ao meio-dia conto com isso. Hoje é segunda-feira, 31 de agosto e vamos começar a semana juntos com energia renovada e aquele cafezinho imaginário ou real a acompanhar. Aumente o volume, fique desse lado e deixe fazer-lhe companhia nesta manhã de princípio de semana, fim de mês.

E vamos agora dar uma espreitadela nas previsões do estado do tempo para esta segunda-feira, dia marcado por céu pouco nublado ou limpo, embora possam surgir alguns períodos de nebulosidade durante esta manhã. Ao longo do dia, o vento irá intensificar-se, sobretudo no litoral oeste e nas terras altas, onde poderá soprar com maior intensidade. As temperaturas mínimas descem, enquanto as máximas deverão rondar os 24 graus no distrito de Leiria e os 29 no distrito de Santarém. A esta hora, na Benedita, estão 20 graus de temperatura. Voltamos à música com o Script nesta manhã de segunda-feira. Tenha um bom dia e, se for o seu caso, bom regresso ao trabalho.

A música de Timbaland, este Apologize, nesta manhã de segunda-feira. E ter poucas ou nenhumas publicações nas redes sociais não significa necessariamente baixa autoestima. Para algumas pessoas, trata-se de uma escolha ligada à privacidade e ao desejo de manter determinados momentos longe da exposição pública. Uma investigação publicada no International Journal of Communication analisou diferentes formas de gerir a privacidade nas redes sociais. Não sentir necessidade de publicar pode também estar associado a uma menor dependência da aprovação dos outros. Ainda assim, publicar frequentemente não significa procurar validação. O mais importante pode estar na motivação. Partilhar porque se quer é diferente de sentir que é preciso publicar para obter atenção ou aprovação. Vamos em frente com mais boas propostas. Agora, Joana Almeirante, Soamos Todos Iguais. Tenha uma excelente segunda. Boa semana.

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5: E a seguir vamos ficar com a música nova de Karol G. Ela que está de regresso com um trabalho de 14 temas que percorre o amor, o desgosto, a raiva, a nostalgia, a esperança e a cura. Não como etapas de uma única história, mas como experiências emocionais que nos unem a todos. Em Still, Karol G une voz com Bruno Mars numa emotiva balada cantada em inglês. Vamos então ouvir Still, Karol G com Bruno Mars. É música nova.

Música de Michael Marcucci. Nesta manhã de segunda-feira, fico ligado, por aqui já sabe, música para todos os gostos e idades. E também as boas propostas para os seus tempos livres. Agora uma boa proposta para Nazaré, Rostos de Mulher, uma exposição temporária que está patente no Centro Cultural até 4 de setembro. Uma exposição que mostra fotografias de Vítor Estrelinha. A exposição reúne retratos de mulheres da Nazaré, envergando o traje tradicional, valorizando através da fotografia, a identidade, memórias, tradições de uma comunidade profundamente ligada às suas raízes. Fica então a sugestão para visitar esta exposição Rostos de Mulheres no Centro Cultural de Nazaré. É até ao próximo dia 4 de setembro. Para já, vamos em frente com a música de Kylie Minogue, este Spinning Around, para recordar nesta manhã de segunda.

0: 10 horas 32 minutos, excelente segunda-feira, uma boa semana com a Benedita FM. É sim o regresso depois de férias, também dos apontamentos desportivos às segundas-feiras, neste horário, por Pedro Guerra. Bom dia, Pedro, bem-vindo.
1: Bom dia, Sandra, espero que tenhas tido também umas belíssimas férias e vens aí, parece que cheia de moral para regressar à tua paixão, que é o teu trabalho. Esta semana vamos falar então também um bocadinho de retroatividade, porque os campeonatos de futebol da nossa 1ª, 2ª e Liga 3 cumpriram já esta semana a sua 4ª jornada. O campeão Porto venceu por 2-0 o Alverca, o Rio Ave e o Arouca, todos pelo mesmo resultado, mas neste sábado aumentou a parada e foi ganhar 0-3 em Viseu, precisamente com o Académico de Viseu. Tudo isto foi na primeira parte. No entanto, o primeiro golo é precedido de uma falta grosseira, não assinalada, e claro, viva o campeão. O Sporting, esse entrou com o pé esquerdo no campeonato, na Amadora, frente ao Estrela, estava a ganhar por 2-0, mas acabou empatado 2-2. Na estreia em Alvalade, esteve a vencer por 3-0 Vitória de Guimarães, mas acabou com uma vitória também por 3-2. Na terceira jornada, frente ao Alverca, ganhou por 3-1 e nesta sexta-feira foi a Vila do Conde vencer o Rio Ave por 0-4 com um bis do regressado Luís Soares. O Benfica de Marco Silva, esta época, joga muito futebol, produz muitas oportunidades para golo, mas também teve uma entrada em falso na Luz frente ao Académico Viseu, que acabara de subir, empatando por 2-2. Este jogo foi à porta fechada. Na segunda jornada, aqui em Rio Maior, frente ao Casa Pia, tirou a barriga da miséria e cilindrou por 0-7 com um hat-trick de Pavlidis e golos ainda de Rafa e Prestiani. A segunda jornada foi adiada e a quarta só joga hoje às 20h15 frente ao Estoril no Estádio da Luz. Ainda neste sábado houve um Alverca 1, Santa Clara 1 e Arouca 2, Marítimo 1. E ontem o Estrela da Amadora foi à Madeira vencer o Nacional por 2-3. O Casa Pia, quarto jogo, quarta derrota, perdeu aqui em Rio Maior por 0-1 com o Moreirense. E o Famalicão Gil Vicente empataram sem golos. Assim, o Futebol Clube Porto é líder isolado, tem 12 pontos. O segundo é o Sporting, com 10 pontos. O terceiro, o Arouca, com 9. O quarto, o Santa Clara, com 8. O Benfica está, nesta altura, em 8º lugar, com 4 pontos, mas, é verdade, tem menos 2 jogos. Falta também o grande derby do Minho, que é hoje, às 20h40.

às 20h15, o Braga Vitória de Guimarães. Para a próxima jornada, na sexta-feira, o Futebol ao Clube do Porto recebe o Moreirense. No sábado, o Benfica vai à Madeira defrontar o Marítimo e o Sporting recebe o Nacional da Madeira. Nas pré-eliminatórias para a Liga Europa, o Benfica perdeu 2-1 com o Sandgolan, depois venceu por 5-0 na Luz. Na segunda eliminatória, goleou por 6-1 o Hearts da Escócia e empatou 1-1 fora. E finalmente venceu o Hearts, campeão da Dinamarca, por 3-1. E na última quinta-feira repetiu o resultado fora também 1-3. Para a Liga Conferência, o Braga eliminou o Eleznikar, o Dinamo de Minsk, e na quinta-feira empatou 0-0 com o Austria de Viena, depois da vitória por 2-0 em Braga. Lá por fora, em Espanha, jogou-se a terceira jornada e o Real Madrid, de José Mourinho e Bernardo Silva, venceu o Málaga por 4-0. 3 jogos, 3 vitórias, a começar bem o nosso José Mourinho. O Atlético de Madrid foi a Sevilha ganhar por 1-3 e o Barcelona, frente ao Rayo Vallecano, só vai jogar hoje às 20 horas. Assim, o Real está isolado à condição em Espanha com 9 pontos. Em França, na segunda jornada, o PSG empatou 2-2 com o Lost. Foi o mesmo resultado da primeira jornada com o Rennes. O Lyon, de Paulo Fonseca, também empatou 1-1 com o Lèvres. O Lan, que venceu o PSG na Supertaça, perdeu agora por 2-1 em Strasburgo. O Mónaco ganhou 2-0 ao Marselha e lidera isolado o campeonato com 6 pontos. Em Itália, também na segunda jornada, o AC Milan venceu o Venezia por 2-0 com um belo golo de Gonçalo Ramos. O AC Milan, como sabemos, é treinado pelo português Ruben Amorim. A Juventus venceu por 2-0 o Parma e o Inter venceu o Gagliari 0-1. O Lecce-Roma de Rodrigo será logo às 17h30. De Rodrigo Mora, claro, a vedeta do Futebol Clube Porto. Na Alemanha começou a Bundesliga e o campeão Bayern Munique estreou-se com uma goleada 5-1 sobre o Stuttgart. O Leipzig ganhou 3-0 ao Mönchengladbach e o Borussia Dortmund venceu por 2-0 o Leverkusen. Em Inglaterra, o Chelsea venceu por 4-3 o Brighton, com um gol do português Pedro Neto. O Manchester United goleou por 5-2 o Ipswich, com um hat-trick de Bruno Fernandes, que está em grande forma. E o Liverpool empatou 2-2 com o Nottingham Forest. Já o Manchester City goleou o Crystal Palace por 1-4 na Inglaterra, portanto. Voltando ao nosso país, na segunda liga, a União de Leiria ganhou 2-0 ao Tondela. O Torriense, que está na Liga Europa, foi goleado por 0-3 pelo Vizela. E o Lusitânia dos Açores veio vencer a Académica 0-2, chegando assim ao primeiro lugar com 10 pontos. 9 tem a Académica, o oitavo é a União de Leiria com 6 pontos. Na Liga 3, o Belenenses goleou a União de Santarém por 5-0. O Caldas voltou a perder, agora em casa, 2-4 com o Loletano, e o Atlético foi à Covilhã ganhar por 3-0. O primeiro é o Belenenses, tem 9 pontos, o segundo é o Atlético com 7. O Caldas está em 8º lugar e tem apenas 1 ponto. No que se refere à honra distrital de Leiria, o campeonato terá início no próximo dia 20 de setembro e a ABCD irá receber então o Sport Boa e Marinha. Entretanto, Catarina Lopes trabalha no Parque de Jogos Fonte da Senhora a preparar o Beneditense para esta época que aí vem. Destaque especial hoje para Fernando Pimenta, um atleta único do desporto português, sempre a ganhar, agora com 37 anos, na canoagem é rei, e foi e o melhor de todos os tempos já ao conquistar

0: medalha de ouro em K1000, onde é assim campeão do mundo. Ontem voltou a ser campeão do mundo, agora em K1 5000. Ainda medalha de prata em K2 500 para João Ribeiro e Batista. A terminar, lembro apenas que hoje ainda há dois jogos da Primeira Liga, portanto, mais logo, o Benfica-Estoril, já com a presença e a estreia provável de João Palhinha, o novo reforço do Benfica, e também o super derby do Minho entre o Braga e o Vitória de Guimarães, ambos os jogos às 20h15. E por aqui me fico, Sandra, com os votos então de uma boa semana para todos os nossos ouvintes. Aquele abraço e aquele até sempre.
1: Obrigada, Pedro. Foram assim os apontamentos desportivos que estão de regresso para a nova temporada, depois de uma pausa para férias. Agora vamos em frente. São 10h42. Tenham um bom dia, não se atrase.
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A música dos vizinhos pôr do sol nesta manhã de segunda-feira. Fico ligado por aqui, já sabe, música para todos os gostos e idades. E continuamos com música nacional. Afonso do Brás, participação especial de Luís Trigacheiro neste verão. Depois Take That e a fechar a sequência Taylor Swift. Fico ligado. Boa segunda, ótima semana.

E está assim praticamente concluída esta primeira hora do Expresso das 10. Muito obrigada pela companhia, por estar desse lado nesta manhã da segunda-feira. Daqui a pouco estamos de volta com mais música, informações, dicas, boa disposição e, claro, tudo aquilo que precisa para acompanhar esta sua manhã. Até já, não saia daí.

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Estamos de volta para a segunda e última hora do Expresso das 10 aqui na Benedita FM. Amanhã continua por aqui com mais música, informações, dicas, boa disposição e a companhia de sempre. Se esteve connosco desde o início, obrigada por continuar desse lado. Se acabou de chegar, seja muito bem-vindo, muito bem-vinda. Temos ainda mais uma hora pela frente para tornar esta sua manhã mais leve e animada. Venha daí!

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0: música de Pedro Duval, Nunca Sei Onde Vais, nesta manhã de segunda-feira. Tenha um bom dia, se for o caso, um bom regresso ao trabalho, uma boa semana, um bom fim de mês. Fica muito bem com a Benedita FM. E porque começamos uma nova temporada de Expresso das 10 Há Coisas Que Mudam, vamos conhecer uma nova rúbrica, Momento Ocupativo, por Joaquim Sobreiro Duarte.
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2: Viva! Começa esta semana com uma pergunta. O que estás a carregar que já não precisas de carregar? Às vezes carregamos preocupações que ainda nem aconteceram. Palavras que alguém nos disse há anos. Erros que continuamos a castigar. Expectativas que colocamos sobre nós próprios. E vamos acumulando. Até que aquilo que não se vê começa a pesar. Hoje, faz uma pequena pausa. Imagina que tens uma mochila às costas. E dentro dela estão todas as coisas que tens carregado emocionalmente. Agora, pergunta. O que é que está lá dentro que já não precisa de estar? Não tens que resolver tudo hoje. Começa apenas por reconhecer. Porque aquilo que reconhecemos deixa de ser invisível. E aquilo que deixa de ser invisível pode começar a ser transformado. O desafio de hoje é identificar uma coisa que tens carregado há demasiado tempo. E dizes-lhe: eu vejo-te, mas já não quero que peses tanto na minha vida. Respira e continua. O meu nome é Joaquim Sobreiro Duarte e este foi mais um Momento Ocupa-te e Vive. Até amanhã. E lembra-te, a vida acontece quando deixamos de adiar.
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0: Olhamos agora para a previsão do estado do tempo para esta segunda-feira. Hoje o céu apresenta-se pouco nublado ou limpo, com períodos de maior nebulosidade até ao final desta manhã. Prevê-se a intensificação do vento, em especial no litoral oeste e nas terras altas. As temperaturas mínimas registram uma descida, máximas deverão atingir os 24 graus no distrito de Leiria, 29 estão previstos para o distrito de Santarém. A esta hora na Penedita estão 21 graus de temperatura. Voltamos à música agora com New Day. Música de Asher Lane para ouvir esta segunda.

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Obrigada por estar desse lado. Já sabe, até ao meio-dia expresso das 10. Viaja consigo nesta manhã de segunda-feira, fim de mês, 31 de agosto. E sabe agora que Portugal foi considerado um dos melhores países para viver, mas um dos piores para trabalhar. O país ocupa o 8º lugar no ranking Expat Insider 2026 da Internations, graças ao custo de vida, à segurança e à facilidade de integração. No entanto, surge em 29º lugar no índice dedicado ao trabalho e é mesmo o pior país do estudo em oportunidades de carreira. Vamos em frente neste Expresso das 10 com mais boa música.

Lado a lado consigo, boas propostas musicais para escutar onde quer que esteja a fazer o que quer que seja. E sabe que foi há 40 anos que os Status Quo editaram In The Army Now. Foi a 29 de agosto de 1986, o 17º álbum de estúdio da banda britânica e o primeiro gravado com a formação pós-Live Aid. A canção que deu título ao álbum, In The Army Now, é uma versão da dupla holandesa Ball and a Bullet, que tinha sido um êxito na Finlândia, na Noruega, na Suécia e na África do Sul. Os Status Quo, por sua vez, conseguiram com esta música um êxito verdadeiramente global, tendo acrescentado uma linha de sintetizadores e eliminado um refrão explícito à Guerra do Vietnã. Vamos então ouvir este In The Army Now de Status Quo.

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Música de Damiano David nesta manhã de segunda-feira, The First Time. Onde quer que esteja, a sua rádio está consigo. E agora com boas propostas para agendar para os seus tempos livres. Está de volta o Festival Viver. Este ano, Festival Viver São Bento 2026, que o convida a descobrir uma das zonas mais características do Concelho de Porto de Mós, de 18 a 20 de setembro. Neon Run, música e DJ, gala de educação e do desporto, concerto de Os Vizinhos, DJ Filipe Cordeiro, espetáculo infantil, musical, Branca de Neve, artesanato, workshops, exposições, atividades lúdicas e desportivas, gastronomia e muita animação não irão faltar por aqueles dias. Nas paisagens serranas, muros de pedra seca é um ambiente único de São Bento. Há muito para descobrir e viver em família. Tome nota das datas de 18 a 20 de setembro.

E estamos desta forma a fechar este Expresso das 10 da segunda-feira, fim de mês, 31 de agosto. Já sabe que amanhã às 10 em ponto estaremos de regresso com mais duas horinhas para ficar consigo. Para já, o convite é para que fique com a Benedita FM. Tem bons motivos. Ao meio-dia chega a Agenda Cultural com Diogo Honório. Não saia daí, tenha uma excelente segunda, boa semana. Até amanhã às 10 com mais Expresso das 10.

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1: O músico português Pedro Abrunhosa atua em Alcobaça no dia 7 de novembro, no Panorama Multiusos de Alcobaça, no âmbito da digressão In Verbo. O concerto acompanha o lançamento do novo álbum, que marca o regresso do artista aos discos após mais de 5 anos e revela um lado mais introspectivo da sua música. A segunda parte da exposição retrospectiva do artista Carlos Matos vai estar patente na Passos, Galeria Municipal de Torres Vedras, até 5 de setembro. Ora, depois de no ano passado ter estado patente no mesmo espaço, a primeira parte desta mesma exposição, que incluiu um conjunto de obras de pintura, escultura e tapeçaria, eis que Carlos Matos dá agora a conhecer uma seleção de trabalhos de cerâmica e azulejaria, os quais serão acompanhados também por trabalhos de escultura, o que vai permitir percepcionar pontos comuns que constituem uma linguagem própria. O Centro de Artes do Arrabal acolhe a exposição Memória do Sonho, que está inserida no projeto itinerante Juntarte, a arte contemporânea percorre o Concelho de Leiria. A exposição é constituída por 12 obras de arte contemporânea, incluindo pintura e escultura, de diferentes artistas que integram o acervo do município de Leiria. Sob o mote Memória do Sonho, a mostra pretende democratizar o acesso à cultura e estimular o pensamento crítico sobre temas sociais e contemporâneos, desafiando os visitantes a refletirem sobre a identidade coletiva através de conceitos que se entrelaçam, as memórias do passado e os sonhos que impulsionam o futuro. A exposição Memória do Sonho pode ser visitada no Centro de Artes do Arrabal até 4 de outubro. Está patente na Avenida do Mar, na Foz do Arelho, junto ao Centro de Interpretação para a Lagoa de Óbidos, a exposição fotográfica Lagoa Subaquática, um casulo de biodiversidade, da fotógrafa Silvi Dias. A mostra integra o Programa Municipal de Educação Ambiental 2026 das Caldas da Rainha e celebra os 40 anos da Bandeira Azul. Reúne cerca de 20 fotografias da Lagoa de Óbidos e pode ser visitada até final de setembro, seguindo depois para o Silo, Centro de Interpretação para a Lagoa de Óbidos. E assim chegamos ao fim de mais uma Agenda Cultural. Todas estas e outras notícias podem ser recuperadas no site da sua rádio em beneditafm.pt. Da minha parte é tudo. Tenha uma ótima continuação com a sua Benedita FM.
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1: Beatriz Castelhano participou ontem na final dos 100 metros de atletismo. A atleta beneditense terminou a prova no sexto lugar, ao percorrer a distância de 11 segundos e 63 décimas. Os Jogos do Mediterrâneo decorrem em Itália, na cidade de Taranto. Até 3 de setembro, a beneditense Beatriz conseguiu assim mais uma boa prestação a representar Portugal. As equipas do Distrito de Leiria iniciaram este fim de semana a participação na prova rainha da nova temporada 2026-2027. Caldas, Nazarenos e União de Pombal perderam os seus jogos e foram eliminados na primeira etapa da prova. Resultados finais das equipas do Distrito: União da Serra 5, União de Pombal 0, Nazarenos 0, Vitória de Sernaz 3, Caldas 1, Sintrense 3. Na segunda eliminatória irão a jogo 3 equipas do Distrito, com os seguintes jogos: Bombarralense-Vizela, Amora, União da Serra. A União de Leiria jogará frente ao vencedor do jogo entre Elvas e São Roque. A taxa turística da Nazaré começa a ser cobrada amanhã, 1 de setembro, no valor de 1 euro por noite em todas as unidades de alojamento turístico do concelho, incluindo hotéis, hostels e alojamento local. O presidente da Câmara, Serafim António, admite a existência de um período de adaptação e garante que o município estará disponível para esclarecer os intervenientes.
2: A taxa turística é, como o próprio nome indica, uma taxa suportada pelos turistas e não pelos operadores. É natural que exista um período de adaptação e, nesse sentido, o município estará, como sempre, disponível para apoiar e esclarecer todos aqueles que terão responsabilidades em todo este processo.
1: A taxa será aplicada a hóspedes maiores de 12 anos, até ao máximo de 5 noites consecutivas. Estão isentos os maiores de 65 anos, pessoas com deficiência e quem adoeça durante a estadia. A autarquia justifica a medida com um aumento da pressão sobre as infraestruturas e serviços municipais provocado pelo turismo. Em 2025, o concelho registou 248.981 dormidas. O auditório do Hospital de Santo André em Leiria recebe nos dias 23 e 24 de novembro as segundas jornadas de Psicologia Clínica e da Saúde da Unidade Local de Saúde da região de Leiria, subordinadas ao tema Metamorfoses do Eu, a Identidade na Era da Fluidez. As jornadas vão promover um espaço de reflexão e partilha sobre as transformações da identidade e os desafios contemporâneos, destacando o papel da psicologia na compreensão do indivíduo e da sociedade. O Leiria Branca regressa ao Castelo de Leiria a 5 de setembro, com uma identidade renovada e o lema Reerguer Leiria, um movimento lançado pelo município após a Depressão Christine. Um terço do valor das pulseiras reverte para esta causa. A terceira edição volta a reunir mais de 1000 pessoas vestidas de branco numa noite marcada por música, cenografia, iluminação e animação. A programação conta com 3 nomes de destaque, entre eles DJ Christian F, que regressa a Leiria. A Taça de Portugal de Paraquedismo, habitualmente integrada na FRIMOR, Feira Nacional da Cebola da Rio Maior, vai realizar-se este ano em nova data, devido à participação das melhores equipas nacionais no Campeonato do Mundo de Precisão de Aterragem na Chequia, entre 29 de agosto e 5 de setembro. A prova, que decorrerá no campo de treino do Complexo Desportivo de Rio Maior, está marcada para 7 e 8 de novembro, integrada nas comemorações do feriado municipal. Os preços dos combustíveis deverão registar evoluções diferentes esta semana. O gasóleo simples deverá baixar cerca de 5,5 cêntimos por litro, depois de uma descida prevista inicialmente 7,5 cêntimos ter sido parcialmente absorvida pela redução do desconto do ISP. Com esta atualização, o preço médio do gasóleo deverá fixar-se nos 1,99 € por litro. Para um depósito de 50 litros, a descida representa uma poupança de cerca de 2,75 euros. Já a gasolina deverá subir aproximadamente 1,5 cêntimos por litro. É tudo quanto a notícias, estas e outras, para consultar qualquer hora no nosso site em beneditafm.pt.
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1: Está patente na Avenida do Mar, na Foz do Arelho, junto ao Centro de Interpretação para a Lagoa de Óbidos, a exposição fotográfica Lagoa Subaquática, um casulo de biodiversidade, da fotógrafa Sílvia Dias. A mostra integra o Programa Municipal de Educação Ambiental 2026 das Caldas da Rainha e celebra os 40 anos da Bandeira Azul. Reúne cerca de 20 fotografias da Lagoa de Óbidos e pode ser visitada até final de setembro, seguindo depois para o SILO, Centro de Interpretação para a Lagoa de Óbidos. A segunda parte da exposição retrospectiva do artista Carlos Matos vai estar patente na Passos, Galeria Municipal de Torres Vedras, até 5 de setembro. Ora, depois de no ano passado ter estado patente no mesmo espaço, a primeira parte desta mesma exposição, que incluiu um conjunto de obras de pintura, escultura e tapeçaria, eis que Carlos Matos dá agora a conhecer uma seleção de trabalhos de cerâmica e azulejaria, os quais serão acompanhados também por trabalhos de escultura, o que vai permitir percepcionar pontos comuns que constituem uma linguagem própria. O músico português Pedro Abrunhosa atua em Alcobaça no dia 7 de novembro, no Panorama Multiusos de Alcobaça, no âmbito da digressão In Verbo. O concerto acompanha o lançamento do novo álbum, que marca o regresso do artista aos discos após mais de 5 anos e revela um lado mais introspectivo da sua música. O Centro de Artes do Arrabal acolhe a exposição Memória do Sonho, que está inserida no projeto itinerante Juntarte, a arte contemporânea percorre o concelho de Leiria. A exposição é constituída por 12 obras de arte contemporânea, incluindo pintura e escultura, de diferentes artistas que integram o acervo do município de Leiria. Sob o mote Memória do Sonho, a mostra pretende democratizar o acesso à cultura e estimular o pensamento crítico sobre temas sociais e contemporâneos, desafiando os visitantes a refletirem sobre a identidade coletiva através de conceitos que se entrelaçam, as memórias do passado e os sonhos que impulsionam o futuro. A exposição Memória do Sonho pode ser visitada no Centro de Artes do Arrabal até 4 de outubro. E é deste modo que terminamos mais uma Agenda Cultural. Todas estas e outras notícias podem ser recuperadas no site da sua rádio em beneditafm.pt. Da minha parte é tudo. Tenha uma ótima continuação com a sua Benedita FM.
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viva, vamos dar início a mais um Sons da Tarde desta semana. Venha daí connosco, pela frente temos 3 horinhas só com grandes temas, a que já o habituamos. Fique então na nossa onda e tenha uma agradável tarde.

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veio para ficar, aproveite bem, porque não sabemos por quanto tempo. Por aqui vão passando aqueles temas musicais que mais gosta e vamos tentar continuar a acertar nos seus gostos musicais. Mantenha-se connosco, votos de uma agradável tarde.

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Vamos saber agora quais as previsões do tempo para amanhã, de acordo com o Instituto de Meteorologia. Então, para amanhã temos céu geralmente pouco nublado, vento fraco a moderado e subida da temperatura mínima.

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1: O Hospital Termal das Caldas da Rainha vai continuar encerrado após a detecção de uma colónia da bactéria Pseudomonas na central técnica. A bactéria não foi encontrada nos furos de água termal. O município das Caldas da Rainha garante que a situação está a ser acompanhada pelas autoridades de saúde e que não está em causa a saúde dos utentes. Antes da reabertura serão realizadas novas análises. Os utentes com marcações foram contactados para reagendamento. Os deputados do PS eleitos por Leiria, Eurico Brilhante Dias e Catarina Louros questionaram a Ministra da Saúde sobre a falta de médicos de família em Alcobaça. A preocupação surge depois de 32 novos especialistas terem sido contratados pela Unidade Local de Saúde da região de Leiria sem qualquer colocação no Conselho. Os socialistas destacam ainda que cerca de 3 mil utentes de Alfezerão continuam sem médico de família e pedem medidas para reforçar e fixar profissionais no Conselho de Alcobaça. A taxa turística da Nazaré começa a ser cobrada amanhã, 1 de setembro, no valor de 1 euro por noite em todas as unidades de alojamento turístico do concelho, incluindo hotéis, hostels e alojamento local. O presidente da Câmara, Serafim António, admite a existência de um período de adaptação e garante que o município estará disponível para esclarecer os intervenientes.
2: A taxa turística é, como o próprio nome indica, uma taxa suportada pelos turistas e não pelos operadores. É natural que exista um período de adaptação e, nesse sentido, o município estará, como sempre, disponível para apoiar e esclarecer todos aqueles que terão responsabilidades em todo este processo.
1: A taxa será aplicada a hóspedes maiores de 12 anos até ao máximo de 5 noites consecutivas. Estão isentos os maiores de 65 anos, pessoas com deficiência e quem adoeça durante a estadia. A autarquia justifica a medida com aumento da pressão sobre as infraestruturas e serviços municipais provocado pelo turismo. Em 2025, o concelho registou 248.981 dormidas. O município de Óbidos formalizou a adesão à rede de cidades e vilas que caminham abrangendo as 7 freguesias do concelho. A iniciativa aposta na formação técnica, na acessibilidade universal e no reforço do comércio de proximidade. A assinatura do protocolo com o Instituto das Cidades e Vilas com Mobilidade decorreu na última semana nos espaços do concelho, onde foi também hasteada simbolicamente a bandeira da rede. Com cerca de meia centena de municípios aderentes em Portugal, a rede permite a Óbidos aceder a ferramentas de capacitação para os serviços municipais, incluindo formação certificada em áreas como transportes flexíveis e a pedido. Beatriz Castelhano participou ontem na final dos 100 metros de atletismo. A atleta penitense terminou a prova no 6º lugar ao percorrer a distância de 11 segundos e 63 décimas. Os Jogos do Mediterrâneo decorrem em Itália, na cidade de Taranto. Até 3 de setembro, a penitense Beatriz conseguiu assim mais uma boa prestação a representar Portugal. As equipas do Distrito de Leiria iniciaram este fim de semana a participação na prova rainha da nova temporada 2026-2027. Caldas, Nazarenos e União de Pombal perderam os seus jogos e foram eliminados na primeira etapa da prova. Resultados finais das equipas do Distrito: União da Serra 5, União de Pombal 0, Nazarenos 0, Vitória de Cernache 3, Caldas 1, Sintrense 3. Na segunda eliminatória irão a jogo 3 equipas do Distrito, com os seguintes jogos: Bomba Ralense Vizela, Amora, União da Serra. A União de Leiria jogará frente ao vencedor do jogo entre Elvas e São Roque. A taxa de inflação em Portugal acelerou para 3,3% em agosto em termos homólogos, face aos 3,0% registados em julho, segundo a estimativa rápida divulgada pelo Instituto Nacional de Estatística. De acordo com o Instituto, a subida é explicada quase na totalidade pelo aumento do preço dos combustíveis. A inflação subjacente, que exclui os produtos alimentares não transformados e os energéticos, aumentou ligeiramente para 2,7%. Já os produtos energéticos registaram uma subida de 12,2%, contra 8,7% em julho. Os dados definitivos relativos à inflação de agosto serão divulgados pelo INE no próximo dia 10 de setembro. É tudo quanto a notícias, estas e outras, para consultar qualquer hora no nosso site em beneditafm.pt.
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Muito boa tarde, cá estamos novamente para a segunda parte de Sons da Tarde. Para si que só agora nos sintonizou, seja então muito bem-vindo ao nosso programa. Vamos ficar com mais música? Tenha uma ótima tarde.

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0: nos perguntamos porque é que os furacões têm nomes de pessoas, pois os meteorologistas usam essa técnica para facilitar a comunicação em caso de emergência. Durante muito tempo, os furacões eram nomeados com o santo do dia. Por exemplo, em 1825, dois furacões foram chamados de Santa Ana e Porto Rico. O primeiro meteorologista a nomear um furacão foi Clemente Rock. Em 1953, os americanos começaram a nomear os furacões com nomes de mulheres, deixando a tradição de usar o alfabeto fonético. A experiência mostra que o uso de nomes de homens ou mulheres na comunicação escrita é mais curto e causa menos erros. Cada ano é preparada uma lista de nomes para a próxima temporada de furacões. Existe um nome para cada letra do alfabeto que se repete a cada 6 anos, ou até um furacão a passar. Qualquer país que foi seriamente afetado por um furacão pode pedir para tirar o nome da lista e assim não pode ser usado por 10 anos para evitar confusões.
1: 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Deixas sombras, incertezas e partes sem nunca me levar.

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Cá estamos de novo para a última parte do nosso programa. Já sabe, até à hora certa, às 18, somos a sua companhia. Temos para si reservados grandes sons da tarde. Fique connosco e passe um ótimo fim de tarde.

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8: Diogo Pissarra com o single Tu e Eu. Ficamos no Sons da Tarde a ouvir Diogo Pissarra.

as previsões do tempo para amanhã, de acordo com o Instituto de Meteorologia. Então, para amanhã temos céu geralmente pouco nublado, vento fraco a moderado e subida da temperatura mínima.

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da tarde. Foi bom ter estado consigo a ouvir os sons que aqui passaram, na sua companhia, que é a melhor de todas. Amanhã vamos regressar com o novo Sons da Tarde. Não saia daí, a seguir às 18 temos discos pedidos. Fique para ouvir e até amanhã, às 15.

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1: O Hospital Termal das Caldas da Rainha vai continuar encerrado após a detecção de uma colónia da bactéria Pseudomonas na central técnica. A bactéria não foi encontrada nos furos de água termal. O município das Caldas da Rainha garante que a situação está a ser acompanhada pelas autoridades de saúde e que não está em causa a saúde dos utentes. Antes da reabertura serão realizadas novas análises. Os utentes com marcações foram contactados para reagendamento. Os deputados do PS eleitos por Leiria, Eurico Brilhante Dias e Catarina Louros, questionaram a Ministra da Saúde sobre a falta de médicos de família em Alcobaça. A preocupação surge depois de 32 novos especialistas terem sido contratados pela Unidade Local de Saúde da região de Leiria sem qualquer colocação no Conselho. Os socialistas destacam ainda que cerca de 3 mil utentes de Alfezerão continuam sem médico de família e pedem medidas para reforçar e fixar profissionais no Conselho de Alcobaça. O município de Óbidos formalizou a adesão à rede de cidades e vilas que caminham abrangendo as 7 freguesias do concelho. A iniciativa aposta na formação técnica, na acessibilidade universal e no reforço do comércio de proximidade. A assinatura do protocolo com o Instituto de Cidades e Vilas com Mobilidade decorreu na última semana nos espaços do concelho, onde foi também hasteada simbolicamente a bandeira da rede. Com cerca de meia centena de municípios aderentes em Portugal, a rede permite a Óbidos aceder a ferramentas de capacitação para os serviços municipais, incluindo formação certificada em áreas como transportes flexíveis e a pedido. Beatriz Castelhano participou ontem na final dos 100 metros de atletismo. A atleta penitense terminou a prova no 6º lugar, ao percorrer a distância de 11 segundos e 63 décimas. Os Jogos do Mediterrâneo decorrem em Itália, na cidade de Taranto. Até 3 de setembro, a penitense Beatriz conseguiu assim mais uma boa prestação a representar Portugal. A Taça de Portugal de Paraquedismo, habitualmente integrada na FRIMOR, Feira Nacional da Cebola da Rio Maior, vai realizar-se este ano em nova data, devido à participação das melhores equipas nacionais no Campeonato do Mundo de Precisão de Aterragem na Chequia, entre 29 de agosto e 5 de setembro. A prova, que decorrerá no campo de treino do Complexo Desportivo de Rio Maior, está marcada para 7 e 8 de novembro, integrada nas comemorações do feriado municipal. As temperaturas máximas vão subir entre 10 a 12 graus em alguns pontos de Portugal continental, já a partir de quarta-feira. De acordo com o Instituto Português do Mar e da Atmosfera, os termómetros podem chegar aos 40 a 42 graus no Vale do Tejo, Beira Baixa e Alentejo. No litoral, a subida também será significativa. A partir de sexta-feira é esperada uma ligeira descida das temperaturas, de acordo com a meteorologista Paula Leitão.
2: A umidade relativa diminui gradualmente, portanto vai ser um tempo cada vez mais seco. E a temperatura vai subir, tanto a temperatura mínima como a temperatura máxima vão subir gradualmente. Quinta-feira vai ser um dia muito mais quente do que o dia de hoje, provavelmente já com um aviso de tempo quente. Na sexta-feira já haverá alguma mais nebulosidade, já algumas hipóteses de haver aguaceiros e trovoadas, embora sejam dispersos por pouco frequentes, mas a temperatura está previsto que já deixa novamente na sexta-feira. No fim de semana o tempo vai estar quente, mas já não com esta temperatura muito alta que está prevista para quinta. Portanto, sobe gradualmente, depois desce para valores mais confortáveis.
1: O Instituto Português do Mar e da Atmosfera prevê ainda a possibilidade de poeiras do norte de África nas regiões mais a sul na quinta-feira. A taxa de desemprego manteve-se nos 5,7% em julho, o mesmo valor de junho, e menos 0,1 pontos percentuais do que há um ano, segundo dados provisórios do Instituto Nacional de Estatística. A população empregada atingiu 5.347 milhões de pessoas, mais 1,6% em termos homólogos. Entre os jovens, a taxa de desemprego foi de 20,1%, enquanto entre os adultos ficou nos 4,6%. A fechar ficam as previsões do estado do tempo para esta terça-feira, segundo o Instituto Português do Mar e da Atmosfera. É esperado um dia de céu pouco nublado ou limpo, com a nebulosidade matinal no litoral norte e centro. Vento por vezes forte no litoral oeste e terras altas e pequena subida da temperatura mínima. É tudo. 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

0: Viva muito, boa tarde. Está a começar mais uma emissão de Discos Pedidos nesta segunda-feira, final de mês, 31 de agosto. Venha connosco até às 20. Vamos estar por aqui para atender aos seus pedidos, que muito agradecemos. 262-929-932, à sua inteira disposição.
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0: 18 horas 12 minutos. Recordamos então que pode ligar 262-929-932. Contamos até às 20 com as suas propostas musicais. E vamos à primeira de hoje. Chega de Gorda, de Carmil de Santos. Deseja ouvir a música de David Carreira. Não vás embora. Dedica à família, à sua estrelinha, Isabel Silvestre, Natália Francisco, Manuela de Deus. Também dedica à Maria Isabel e aos ouvintes da Benedita FM.

Diz com os pedidos, aí vamos nós até às 20 com as suas propostas. Obrigada por estar desse lado. Agora vamos atender o pedido que chega de Samora Correia, do Salvador, deseja ouvir António Severino. A Montanha Azul, dedica à Maria Isabel e ao pai.

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7: 262-929-932. Pode ligar e escolher a música que quer ouvir até às 20. Obrigada por estar desse lado. 18 e 23, 21 graus. Marca o termómetro a esta hora na Vila da Benedita. Vamos continuar já até Peniche. É lá que nos ouve. Maria do Carmo Reis deseja ouvir a Ágata e Miguel Araújo. Esta balada que te dou dedica aos filhos.

E agora vamos ouvir mais uma sugestão musical. De resto, assim, vamos continuando até às 20. Você também pode sugerir a sua. 262-929-932. É só ligar e escolher a música que quer ouvir na sua rádio. Agora atendemos o pedido que chega da Brunhosa, do João Ferreira. Deseja ouvir Bob Marley, o tema One Love, a canção que dedica à mãe, à filha, à amiga Cristina, à Dora e à Sandra, também ao auditório da Benedita FM, para todos com votos de uma boa semana.

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3: Muito obrigada por estar desse lado. Já sabe, até às 20 vamos estar por aqui para satisfazer as suas propostas. E vamos já à primeira, aliás, à primeira proposta depois deste bloco. Vamos atender a sugestão que chega de Ferrel, do Arthur da Conceição. Deseja ouvir a música de hoje de Olinda, o tema Fado Toninho, a canção que dedica aos ouvintes, aliás, às autoridades, aos bombeiros, também à doutora Alda Marques e agora sim aos ouvintes da Benedita FM.

E aí vamos nós continuando com mais sugestões musicais. Agora vamos até Turquel, é lá que nos escuta Anabela Dias. Deseja ouvir a Rui Veloso, Já Não Há Estrelas no Céu. Simplesmente para ouvir.

E aqui um pequeno lapso no tema escolhido. Vamos então a retomar, precisamente, com este Rui Veloso, Não Há Estrelas no Céu. Agora sim.

18:38, excelente segunda-feira, ótima semana com a Benedita FM. Assim vamos continuando com mais propostas musicais. Agora Rod Stewart, Every Beat of My Heart. A proposta chega da Cindeira, Torres Vedras, do Carlos Dias. Deseja dedicar as suas princesas à Dona Fernanda da Palhoça, à Natália Francisco, Helena Silva, Isabel Silvestre, aos doentes e aniversariantes do dia.

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3: Estamos a 14 minutos da hora certa. Há mais propostas musicais para satisfazer. Atendemos agora à sugestão que chega da Saiceira, da Andréia Gonzaga. Deseja ouvir os 4:30 com Luís Trigacheiro, Quem Me Vê. A proposta que deseja dedicar à Joana, ao André e à Fernanda.

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1: E é assim que vamos já partir para mais uma proposta musical. Vamos até ao casalinho, é lá que nos ouve Agostinho Britos. Deseja ouvir Zé Amaro, Meu Coração de Cowboy Apaixonado. A canção que dedica aos filhos, aos netos, a todos os ouvintes da Bendita FM, com votos de uma boa semana.

E assim vamos continuando com esta emissão de Discos Pedidos de segunda-feira. Vamos agora até Santarém, ela que nos ouve, Maria Isabel. Deseja ouvir Zé Pagodinho, o tema Verdade, a canção que dedica a Hugo Salvador de Samora Correia, a Carmelo de Santos, Carlos Dias e Família, e Isabel Silvestre também, a todos os ouvintes da Bendita FM, com votos de uma boa semana. Vamos escutar então este tema Verdade. Desculpa.

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4: Estamos de volta para a segunda parte de Discos Pedidos, emissão para esta segunda-feira, 31 de agosto. Venha connosco, já sabe, até à hora certa. Vamos ficar com mais propostas musicais que muito agradecemos. E partimos já para o pedido do Hugo Santos, que nos escuta em Caldas da Rainha. Deseja ouvir Sónia Flávia e Hugo Andrade. Ainda somos nós, simplesmente para ouvir.

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1: Estamos consigo até às 20. Obrigada pela preferência. Onde quer que esteja, a sua rádio está consigo. Agora atendemos o pedido da Eduarda Ferreira, que nos escuta em Cós. Deseja ouvir Marco Cardoso, Chupa o Gelado, simplesmente para ouvir. Ai, ela chupa.

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1: A escusa de continuar a ligar connosco. Estamos preenchidos com os seus pedidos até às 20 para novas propostas. Agora são mesmo amanhã, depois das 18. Francisco Tavares, que nos ouve em Benedita, deseja ouvir Katsai Oti Fruti, a canção que dedica aos ouvintes da Benedita FM.
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estão muito bem com a Segunda Vida FM até às 20. Contamos com as suas propostas musicais. Carla Gamenho, que nos escuta em Alcobaça, deseja ouvir a música de Karol G com Bruno Mars, o tema Still, dedicado a todas as pessoas amigas.

Obrigada pela preferência. Vamos juntos até às 20. Atendemos agora ao pedido do Telmo Penas, que nos escuta em Benedita, deseja ouvir Chico da Tina. Pega ou larga, simplesmente para ouvir.

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6: 19 horas 23 minutos, é assim que vamos continuar com mais propostas. Agora vamos até aos casais da Boa Vista, é lá que nos ouve. Isabel Silvestre deseja ouvir Chiquita, o tema 7 dias da semana. Dedica à família, Helena Silva, Carmelo Santos, Natália Francisco, Maria Isabel, pessoas amigas, ouvintes da Benedita FM, com votos e uma boa semana.

vivo com a sua rádio, a sua música até às 20. Contamos com os seus Deus com os pedidos. E agora atendemos o pedido da Letícia Raimundo, que nos ouve em São Martinho do Porto. Deseja ouvir BTS, o tema Normal, a canção que dedica a todos os ouvintes da Benedita FM.

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1: Deus com os pedidos, obrigada pela preferência. Por aqui vamos continuar com mais sugestões musicais. Agora o pedido da Sara Ferreira, que nos ouve no Vimeiro. Deseja ouvir Napa, o tema Sortudo. A canção que dedica à família, a todas as pessoas amigas.

Venha daí connosco de segunda a sexta, entre as 18 e as 20, são as canções da sua preferência para escutar na sua rádio. Atendemos já a mais sugestões musicais, o pedido do José Faria, que nos escuta em Alcobaça, deseja ouvir a música de José Cid na cabana junto à praia, simplesmente para recordar.

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1: Obrigada pela preferência, votos reforçados para um bom regresso a casa ao som da Benedita FM. E vamos agora até ao Bom Barral, lá que nos ouve Manuela Souza. Deseja ouvir a música de U2, tema Street of Dreams, dedica aos ouvintes da Benedita FM.

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Há assim mais sugestões para atender. Agora atendemos o pedido que chega de Alcobaça, da Débora Baltazar. Sugere Santa Maria, Eu Sei, Tu És, simplesmente para recordar.

As músicas da sua preferência tocam por aqui. Disco os pedidos, vamos juntos até às 20. Para já ouvimos de Inês Brites, Festa no Autocarro. É mais uma proposta, chega de ouvidos da Fernanda Silva. Deseja dedicar a todas as pessoas amigas.

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1: De segunda a sexta, entre as 18 e as 20, estamos nós com Discos Pedidos. E atendemos já o pedido da Sandra Casanova, que nos escuta em Caldas da Rainha, deseja ouvir Calima, à prova de bala, dedica a todas as pessoas amigas.

20. Assim nos despedimos desta edição de segunda-feira de Discos Pedidos. Foi bom estar consigo. Amanhã às 18 estaremos de regresso com nova emissão. Não saia daí às 20. O brinde de música com Elvis Raimundo. Bom resto de segunda-feira.

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0: Nirvana, Where Did You Sleep Last Night? Abrimos esta primeira hora de Brilho da Música aqui na Benedita FM com o GNR e o Digital Gaia. Passam então 9 minutos das 8 da noite. Lá fora a temperatura ronda os 18 graus a esta hora na Vila da Benedita.
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0: Seguimos com o grande Lenny Kravitz. A canção chama-se Thinking of You. A seguir temos Smashing Pumpkins com Perfect.

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Ivo Lucas com o tema Deixar Ver, aqui na Benedita FM. Seguimos já com a dupla Tatiana e Jimmy P no tema Tentar. A seguir temos os Napa com Surtudo.

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Daft Punk com Digital Love. Atrás tivemos os Disclosure com You and Me. Esta é a segunda parte do Brilho da Música desta segunda-feira, 31 de agosto. Acaba o mês 8. Music Sounds Better With You. São os Stardusts.

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São os Branco e Sangue com Here From You, canção que conta também com a participação dos Cosima. Atrás tivemos Slow J com a canção Teu Eternamente. 21h42, lá fora 17 graus, esta hora na Vila da Benedita. Previsões do Instituto Português do Mar e da Atmosfera para amanhã, terça-feira, 1 de setembro, no Distrito de Leiria. As máximas chegarão aos 24 graus, com o céu pouco nublado, mínima de 16 graus. Não está previsto que chova, o vento será moderado de noroeste. No Porto, máxima de 22 graus, também com o céu pouco nublado e sem chuva. Lisboa, máxima de 26 graus. Algarve, Faro, máxima de 24 graus. Com vento moderado do norte. Alguns distritos do interior, como é o caso de Castelo Branco, com máxima de 32 graus.

graus, boa temperatura ainda a fazer-se sentir em Portugal. São os Táxi que já estamos a escutar, banda de João Grande, aqui com o tema Sozinho, uma canção que nos leva até à década de 80.

Gina Vanelli com Hearts to Be in Love. Há pouco tivemos Memory, canção de Noble, aqui já na reta final do programa desta segunda-feira, 31 de agosto. Eu despeço-me então, o Brinde da Música regressa agora na quarta-feira, quando forem 20 horas. Não perca já a seguir às 22 horas a atualidade da informação com Sandra Fonseca. Boa noite, boa semana. Se está de regresso ao trabalho, bom trabalho. Se está de férias, boas férias. A fechar temos então a canção de Sombra. My body isn't ready. Boa noite.

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1: Beatriz Castelhano participou ontem na final dos 100 metros de atletismo. A atleta beneditense terminou a prova no sexto lugar, ao percorrer a distância de 11 segundos e 63 décimas. Os Jogos do Mediterrâneo decorrem em Itália, na cidade de Taranto. Até 3 de setembro, a beneditense Beatriz conseguiu assim mais uma boa prestação a representar Portugal. A Taça de Portugal de Paraquedismo, habitualmente integrada na FRIMOR, Feira Nacional da Cebola da Rio Maior, vai realizar-se este ano em nova data, devido à participação das melhores equipas nacionais no Campeonato do Mundo de Precisão de Aterragem na Chequia, entre 29 de agosto e 5 de setembro. A prova, que decorrerá no campo de treino do Complexo Desportivo de Rio Maior, está marcada para 7 e 8 de novembro, integrada nas comemorações do feriado municipal. Os deputados do PS, eleitos por Leiria, Eurico Brilhante Dias e Catarina Louros, questionaram a Ministra da Saúde sobre a falta de médicos de família, Alcobaça. A preocupação surge depois de 32 novos especialistas terem sido contratados pela Unidade Local de Saúde da região Leiria, sem qualquer colocação no Conselho. Os socialistas destacam ainda que cerca de 3 mil utentes de Alfezerão continuam sem médico de família e pedem medidas para reforçar e fixar profissionais no Conselho de Alcobaça. O Hospital Termal das Caldas da Rainha vai continuar encerrado após a detecção de uma colónia da bactéria Pseudomonas na central técnica. A bactéria não foi encontrada nos furos de água termal. O município das Caldas da Rainha garante que a situação está a ser acompanhada pelas autoridades de saúde e que não está em causa a saúde dos utentes. Antes da reabertura serão realizadas novas análises. Os utentes com marcações foram contactados para reagendamento. O município de Óbidos formalizou a adesão à rede Cidades e Vilas, que caminham abrangendo as 7 freguesias do concelho. A iniciativa aposta na formação técnica, na acessibilidade universal e no reforço do comércio de proximidade. A assinatura do protocolo com o Instituto de Cidades e Vilas com Mobilidade decorreu na última semana nos espaços do concelho, onde foi também hasteada simbolicamente a bandeira da rede. Com cerca de meia centena de municípios aderentes em Portugal, a rede permite a Óbidos aceder a ferramentas de capacitação para os serviços municipais, incluindo formação certificada em áreas como transportes flexíveis e a pedido. As temperaturas máximas vão subir entre 10 a 12 graus em alguns pontos de Portugal continental, já a partir de quarta-feira, de acordo com o Instituto Português do Mar e da Atmosfera. Os termómetros podem chegar aos 40 a 42 graus no Vale do Tejo, Beira Baixa e Alentejo. No litoral, a subida também será significativa. A partir de sexta-feira, é esperada uma ligeira descida das temperaturas, de acordo com a meteorologista Paula Leitão.
2: A umidade relativa diminui gradualmente, portanto vai ser um tempo cada vez mais seco e a temperatura vai subir, portanto a temperatura mínima como a temperatura máxima vão subir gradualmente. Quinta-feira vai ser um dia muito mais quente do que o dia de hoje, provavelmente já com um aviso de tempo quente. Na sexta-feira já haverá alguma mais nebulosidade, já algumas hipóteses de haver aguaceiros e trovoadas, embora sejam dispersos por pouco frequentes, mas a temperatura está previsto que já deixa novamente na sexta-feira. No fim de semana o tempo vai estar quente, mas já não com esta temperatura muito alta que está prevista para quinta. Portanto, sobe gradualmente, depois desce para valores mais confortáveis.
1: O Instituto Português do Mar e da Atmosfera prevê ainda a possibilidade de poeiras do norte de África nas regiões mais a sul na quinta-feira. Os preços dos combustíveis deverão registar evoluções diferentes esta semana. O gasóleo simples deverá baixar cerca de 5,5 cêntimos por litro, depois de uma descida prevista inicialmente 7,5 cêntimos ter sido parcialmente absorvida pela redução do desconto do ISP. Com esta atualização, o preço médio do gasóleo deverá fixar-se nos 1,99 € por litro. Para um depósito de 50 litros, a descida representa uma poupança de cerca de 2,75 euros. Já a gasolina deverá subir aproximadamente 1,5 cêntimos por litro. É tudo quanto a notícias, estas e outras, para consultar qualquer hora no nosso site em beneditafm.pt.
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0: 10:54.
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0: 17 graus.